0: Escuta, eu queria alugar um cofre. Você pode me ajudar?
1: Muito bem. Você pode acessar seu cofre uma hora após a abertura e até 30 minutos antes de fechar. Sua chave?
0: Obrigado.
1: Oh, além disso, se abrir uma conta corrente, vai ganhar 5% de desconto no cofre e também cheque especial gratuito.
0: Oh, eu tava esperando ganhar uma torradeira.
1: Por que um banco daria uma torradeira?
0: Alô, mãe?
2: Pedi torrada francesa pra você.
0: Não, obrigado.
3: Nossa paciente garçonete Meg, pelo menos é o que tá escrito, já perguntou 4 vezes.
2: E se eu não pedir agora, vai ser falta de educação.
4: Eu volto depois.
2: Não, tá tudo bem. Quer saber? Eu vou tomar a decisão. Panquecas.
4: Tá bom.
5: Panqueca não, eu não gosto de panqueca. Para com isso.
2: Vem cá, você

0: Comunista, meu amigo vai querer panquecas e um ovo frito. Eu tava pensando em carne, mas só se for picadinha.
1: Escuta, se você pedir ovos e panquecas, eu vou quebrar sua cara.
0: Mas tem que tomar café da manhã, a refeição mais importante do dia.
2: Aí, ô, mocinha, esquece tudo que ele disse, tá legal? Não, não, não, eu não quero ovos nem panquecas. Eu só quero um café e alguns ovos pra ele.
0: Eu não quero ovos, quero carne. Quer saber? Pode pôr uns ovos e traz umas torradas de centeio.
2: Eu não quero torrada de centeio, eu não gosto de torrada.
0: É uma panqueca.
2: Eu não quero panqueca.
0: Talvez das pequenas.
2: Nem das pequenas.
0: Tem as infantis?
2: Nada de panqueca pequena, nem torrada de centeio. Eu gosto é de pão preto.
3: Eu tenho pão preto.
0: Pão preto?
2: Torrada de pão preto.
0: Meg, peraí, mais uma coisa.
3: O quê?
0: É pra você. Guarda até a gente se encontrar de novo, caso sinta muito a minha falta, tá bom?
2: Por que você faz isso?
0: O quê?
2: Pisca assim pras garçonetes?
0: Ah, elas gostam de mim.
2: Ninguém gosta de você.
0: E então?
2: O quê?
0: O que descobriu?
2: É um banco tranquilo.
0: Dá pra fazer?
2: Oh, claro que
0: dá.
2: Ah,
0: eu falei. Você aí exagerou nos donuts, hein?
3: Já trago sua carne, tá?
0: Maggie, seus donuts são bons?
3: São os melhores da região.
2: Faz o seguinte, traz pra gente 3 dessas gostosuras. Põe numa caixa pra viagem, tá bom?
3: Tá bom.
2: Obrigado. Tá legal, agora faz sua parte.
0: É, mas você sabe que vai fazer barulho. Eu vou tirar a água do joelho.
2: Vai tirar
0: a água. Apertado. Oi, bom dia, tudo bem?
4: Tudo.
0: Oi, Maggie.
2: Olha, eu sinto muito pelo meu amigo. Ele bateu a cabeça quando eu era criança.
3: Até que ele não é nada mal.
2: Ele é mal, sim.
3: O que é isso? Tá legal, eu acho melhor todos saírem. Pode ser um alarme falso, mas vamos prezar pela segurança. Obrigada. Já saíram todos? Você tem que sair.
0: Já vou, Mac. Só vou chamar meu amigo.
3: Tá bom.
0: A gente tem que pagar a conta.
2: Vamos nessa.
0: Só vai deixar isso de gorjeta?
2: São 15%. O costume é 15%.
0: Não, tem que deixar pelo menos 30%.
2: Não, senhor. 15% é o padrão e tá muito bom.
0: A Mac tá quase perdendo o emprego. Deixa de ser mão de vaca.
2: Tá legal. Mais 5. 7 dólares, tá?
0: Agora sim.
2: Tá bom. Bom. O que foi?
0: Você não fez isso.
2: Fiz sim.
0: Ah, tá louco. Como você diz, nunca roube um banco perto da lanchonete com os melhores donuts da região.
2: É isso aí.
5: Dose dupla. Uma semana antes. Sonora, México.
6: Bob.
2: Oi.
6: O papo tá lá nos estábulos.
2: Vai comer alguma coisa, vai?
0: Não tô com fome.
2: É claro que tá.
0: Eu quero ir com você.
2: Aí, escuta, a gente tá aqui a negócios. Diplomacia.
0: Eu posso ser diplomata.
2: Também pode ficar com fome, né?
6: Bob! Espera aqui.
2: Tá bom. Tem alguém sentado aqui?
7: Pequeno touro.
2: Oh. Bom, foi passear, perdeu o lugar, certo?
7: Ou perdeu a cabeça.
2: É verdade. Então, cadê o pequeno touro?
7: Aí, onde você colocou.
2: Aqui?
7: Aí.
2: Vamos jogar dominó.
6: O papi vai te receber.
2: Legal. Papi Greco!
8: Bob, eu conheço um cara.
2: Eu mesmo.
8: Rápido. Um avestruz, um tanque de éter, um Impala 63 conversível.
2: Consigo um 64.
8: Do meu lado da fronteira.
2: Eu conheço um cara.
8: O que eu te falei? Tá vendo só? Ele nunca diz não, nunca diz talvez, nunca diz... Vou ver se dá.
2: Belo touro.
8: Espero que seja bom pro criador.
2: Que pena o lance com o pequeno touro.
8: Júlio pegou ele roubando.
2: Ah, eu não esperava isso dele.
8: Isso é pra mim?
2: É, sim.
8: Todo mundo rouba um pouco. É a natureza humana. Mas não é por isso que você vai deixar pra lá. Boas linhas.
2: É mesmo.
8: Ótima cor.
2: É isso aí.
8: Ele conhece um cara.
2: O que tem pra mim?

0: Dinheiro.
1: Dinheiro? Ficou de me dar 100 mil em mercadoria. O combinado foi 100 mil dólares em cocaína. Cadê? Cadê a cocaína? Meu cliente quer cocaína.
0: Manda ele comprar cocaína.
1: É o que ele tá tentando fazer. Ele tá tentando comprar cocaína. Eu falei pra ele que conhecia um cara. Por isso eu te procurei. Você é o cara que eu conheço. Por isso eu falei pra ele.
0: Então pode levar os passaportes. Depois do pequeno touro, não aceito mais clientes novos.
1: Sem faltar com respeito, mas eu não sou cliente novo. Você negocia comigo há muito tempo. Fica com os passaportes. É, com dinheiro também. Quando estiver pronto para me dar o produto, você dá. Até lá, você me deve.
2: Isso não é muito justo. Dá uma chance para as galinhas atirarem de volta. Aí, é só uma opinião. Se eu fosse matar um animal indefeso, eu honraria seu sacrifício fazendo um belo de um churrasco. O que eu não faria é torturar só para provar que eu não consigo atingir nada mais longe que meu pinto.
0: Seu amigo é um baita folgado.
2: Uhum. Aí,
0: onde se conheceu?
2: Tô falando com vocês.
1: Uma noite eu joguei um osso e ele me seguiu até
2: você
1: em casa.
2: Bonzões, né? Aí, cowboy, você mesmo. Já ouviu a expressão feio que nem cão chupando manga? Ela não serve pra você. Você é mais feio ainda que um cão chupando manga.
1: Stig! O que tá fazendo?
2: Estão torturando galinhas, cara.
1: Tá comendo o quê?
2: Uma galinha, mas não é a mesma coisa,
1: tá? Tá vendo aquela bolsa do lado da mesa? A mesa grande perto da salada de batata?
2: Tô, a bolsa de boliche. O que que tem?
1: A cabeça do pequeno touro tá nela.
2: Mentira.
1: Tá, sim.
2: Quer saber de uma coisa? Isso é mal, cara.
1: Ei, ô. Tá bom. Vamos nessa.
3: Aí, ó. Chupa-me verga, cabrão boludo.
2: Fala na minha língua, bunda mole.
3: Maricão, chupa meu frangão aqui.
2: Engraçado você falar isso, gordo. Não vê seu pau desde que era bebê.
3: Puto.
2: Só porque coloca o dedo no umbigo e sai merda, não quer dizer que é o seu rabo.
1: O que você disse?
2: Ah, desencana. Agora desenterra e faz um churrasco. Tchau, Chica.
1: Piscou pra ele?
2: É, pisquei, porque é a minha putinha agora.
1: Oh, oh. Boa pontaria.
2: Graças. O pequeno touro nunca fez nada pra ninguém. A gente devia roubar o dinheiro do papo lá no banco Três Cruzes. O entregador do papo deixa uma pasta cheia de dinheiro no Três Cruzes a cada dois dias. Deve ter pelo menos uns 3 milhões.
1: Se o papi sonhar que estamos falando em roubar o Três Cruzes, nossas cabeças é que vão estar naquela bolsa perto da salada de batata.
2: Para com isso. Nossas cabeças não caberiam numa bolsa tão pequena. Vai, cara, vamos assaltar o banco. Pequeno touro era seu amigo, era meu amigo.
1: E daí?
2: Como assim, e daí? E se fosse eu? E se o papi tivesse cerrado a minha cabeça? Você não ia se vingar?
1: Eu não.
2: Você não ia matar ele?
1: Não.
2: Aí, se ele fizesse isso com você, eu mataria. Sabe por quê? Porque você é meu amigo e existe um código.
1: Pra começar, não existe nenhum código. Você faz o que precisa fazer, o que for necessário.
2: E depois? Ah, tá. Não somos amigos porque você não tem amigos.
1: É isso aí.
4: Motivo da visita ao México?
1: Caçar codorna.
2: Minha tia, que mora na cidade de Tuba, teve um infarto.
1: Tuba, é?
2: É perto de Odessa.
1: É legal lá?
2: É um fim de mundo, mas é minha tia preferida.
5: Parado! Levantem as mãos!
6: Conte sobre sua viagem.
1: Advogado.
6: Por que não quer contar?
1: Advogado.
6: Estavam em Sonora, não é? Acha que o agente Jessup e a Narcóticos não sabem sobre você?
1: Advogado, advogado.
6: Sabem que estavam no rancho dele?
1: Sei que eu quero um advogado.
7: Fala pra gente, Ray, sobre Papi Greco.
2: Quem?
7: Papi Greco.
2: Quem é esse? Algum Papai Noel mexicano, é?
8: Ah, qual é que é, Sr. Stigman? Acho mesmo que o senhor devia cooperar com a gente. Só que precisa parar de bancar o idiota, né?
2: Eu pretendo cooperar com o que precisar. Como americano, eu sei que só tá fazendo o seu trabalho e que às vezes pessoas inocentes como eu acabam sendo detidas. É como as empresas aéreas, não perdem sua bagagem de propósito, né? Mas as pessoas sempre acham que foi.
8: Ah, Sr. Stigman. Então o senhor quer jogar?
2: Depende do que tem em mente.
8: O senhor quer se aliviar?

0: O? É pra fazer na frente dele?
1: Tudo bem, a gente já terminou. Obrigada, senhor Steve.
0: Vai sair?
1: Ah, com certeza.
0: Meu Deus. Como se concentra no trabalho do lado dela?
2: Sim, com a gente. Estão desmontando seu carro nesse momento.
3: E não vão achar nada.
2: Onde escondeu a cocaína?
3: Estão ouvindo a gente?
2: Não.
3: Estão vendo a gente?
2: Não.
3: Ótimo. Não tinha cocaína nenhuma.
2: Nós tínhamos um acordo.
3: É, eu sei.
2: 500 passaportes pela cocaína, lembra?
3: Eu sei.
1: E aí, Bob?
3: Como vai, Deb?
1: Tô bem. Cara, esse Stig é uma raridade.
3: Ele piscou pra você.
1: Como você sabe?
2: Bob não pegou a cocaína.
1: Como? O que aconteceu?
3: O papi me ofereceu dinheiro. Eu recusei, disse a ele pra ficar com os passaportes. Então, mais cedo ou mais tarde, ele vai me dar a cocaína.
2: E o cara que você disse que ajudaria, o pequeno touro?
3: Deixa comigo, eu tô quase conseguindo.
2: Eu não sei mais quem você é. É como se estivesse num limbo. E você já tá nessa há muito tempo.
3: O que você quer dizer com isso?
2: Eu não gosto de ir em enterros dos meus homens.
3: Tá legal, chefe. Então não vai. Não vai. Tá legal? Eu passei os últimos 3 anos da minha vida me associando a criminosos mexicanos para tentar me aproximar do papo grego. Você não pode me tirar disso agora.
1: Jessa, ele tá perto.
3: Não pode me tirar disso agora.
1: Eu sei.
3: Agora não.
2: 2 semanas. Se não conseguir nada com o pequeno touro, tá fora. Fim de papo.

0: O pequeno touro morreu.
1: Você falou pro Jessup que estava perto de convencer ele?
0: E eu tava. Mas enquanto eu tava no rancho, vi os capangas carregando a cabeça dele numa bolsa.
1: Então o jogo acabou. Com o pequeno touro fora do tabuleiro, o Jessup vai limar você.
0: Não, se você não contar.
1: Sou a sua supervisora, Bob.
0: É isso aí.
1: Eu tenho que contar.
0: É exatamente por isso que você precisa me deixar roubar o banco Três Cruzes.
1: Você quer roubar um banco?
0: Não, o Stig quer roubar o banco. A ideia é dele. Então não tem nenhum problema. O que eu quero é ter acesso ao dinheiro que o Papi deixa lá no cofre do banco.
1: Você sabe que nenhum juiz vai te dar um mandado pra abrir os cofres.
0: Não preciso de mandado. Não se o dinheiro for evidência de crime. A gente rastreia até o proprietário e processamos o Papi por sua negação e formação de quadrilha.
1: Ah, é?
0: É.
1: E vai fazer o que com o Stig?
0: O que tem ele? Ele é só um laranja. Você prende ele na frente do banco, ele passa 20 anos na penitenciária, você ganha uma medalha. E o banco vai dar o Papi pra gente.
1: E é só isso que importa, né?
0: Faça o que é necessário, querida.
1: Você já me amou de verdade?
0: Eu queria muito te amar.

0: Não precisa bater, tá sempre aberta.
1: Tá legal. Vamos roubar o banco?
0: Vamos roubar o banco. O Três Cruzes?
1: É isso aí.
0: Que merda. E eu aqui preocupado por terem pegado a gente na fronteira.
1: E aí? Tá dentro ou tá fora?
0: Eu tô dentro, claro. Só que já tinha acontecido aquele lance lá com você? Quer dizer, os caras tinham certeza que a gente tinha droga. E era pra ter se o papo não tivesse furado.
1: E o que você quer dizer com isso?
0: Tô dizendo exatamente o que tá escutando.
1: Não, você tá dizendo alguma coisa. E se tá dizendo, eu tô escutando. Porque você tá dizendo. O que você tá dizendo, cara?
0: Eu acho que tá me enganando.
1: Você quer ser enganado?
0: Eu tô na tua cola há 10 meses, mas agora eu acho que pode estar me enganando. Te peguei.
1: Pegou nada.
0: Peguei sim, o canto do seu olho tremeu.
1: O canto?
0: É.
1: Não foi tremida. É. Foi uma piscada.
0: É a minha marca.

0: passa uma semana com a amante e o Júlio Nariz de Furão leva a grana pro Banco Três Cruzes.
1: Acha que eles têm 3 milhões do banco?
0: Fácil. Olha lá.
1: Grana. Grana.
0: Ah, é.

0: vai até a lanchonete conferir os donuts.
1: Tô mais afim de um prato de carne, pra falar a verdade.
0: Você nunca ouviu o ditado, nunca roube um banco perto da lanchonete com os melhores donuts da região?
1: Isso não é um ditado.
0: É sim.
1: Não é, não. Eu
0: Você
1: entendi
0: nunca
1: a mensagem, mas
0: é claro
1: não é um ditado.
0: É. Agora é. É claro que é.

0: policial malvada.
1: Eu sou malvada?
0: Você é.
1: Muito má?
0: Você é, sim. O Stig decidiu roubar o banco amanhã, às 3 horas.
1: O Stig decidiu?
0: Ele vai agir com ou sem minha ajuda.
1: Mas eu ainda não falei com o Jess.
0: O Stig não sabe disso. Amanhã, às 3 horas, ele vai agir. Se quisermos o papo, eu vou ter que entrar com ele.
1: Você não vai mesmo me dar outra opção, né?
0: Eu não tô te dando outra opção, mas é só pra te proteger. Avisa a polícia pra me encontrar fora do banco às 3h05, quando saímos.
1: 3h05.
0: É isso aí. E não atire em mim, mesmo se você quiser.

0: documento e habilitação, cowboy.
1: Engraçado.
2: E aí, Timo?
1: Fala, irmão.
2: Como vai, irmão? Senti sua falta.
1: Também senti a sua.
2: Trouxe um hambúrguer de peru, com molho especial.
1: O comandante quer te ver.
2: Sim, senhor. Então, a missão é um sucesso.
3: Tenho o Bob nas mãos e tô pronto pra agir.
2: Os equipamentos que você pediu. O almirante está muito orgulhoso do que fez. Você se arriscou. Se der tudo certo no banco, você finalmente vai sair da geladeira.
3: Legal. Vai ser bom pôr o uniforme de novo, senhor. Eu não entrei pra Marinha pra cometer crimes e andar com traficantes.
2: Mesmo sendo muito bom nisso.
3: Só faço isso pela Marinha, senhor.
2: Faz parte do plano do almirante. Se pegar os 3 milhões do banco, cruzamos a fronteira, pegamos o PAP e os outros cartéis. E amanhã, seja preciso, limpe todos os cofres e não deixe nada pra trás.
3: Sim, senhor.
2: Vamos.
3: Vamos. E você, hein?
1: O quê? Bela jaqueta, hein?
3: Aí, fala pra sua mãe que uma hora ela tem que sair da minha casa, viu?

0: E o que você fez com a 22?
1: Troquei com meu primo por uma máquina de expresso.
2: Vai precisar de grãos especiais pra ela, certo?
3: Podem pegar suas armas, mas façam isso devagar.
2: Tem mais alguém no prédio?
4: Mas o que significa?
2: É um assalto a banco, só que em vez de roubar o banco e vocês virem atrás de nós, decidimos vir atrás de vocês antes. Vamos. Vamos.

0: Muito bem, me dá a sua arma aqui. Todo mundo sentado no chão. Todo mundo sentado no chão. As senhoras aí atrás do balcão, deixem suas mãos visíveis. Não nos alarmes, ok? Porra,
1: tudo bem, vai, meninas. Vai. Entreguem o dinheiro do caixa.
2: Nós pedimos o dinheiro do caixa?
0: Venham, venham, venham. Vamos pro chão, pro chão, pro chão, pro chão.
2: Vamos lá, pro chão. Aí, guarda.
0: Ei! Ei! Eu tô tentando ser educado, tá legal? Fica aí quietinho que isso vai acabar logo.
2: Abre o portão.
3: Eu não tenho a chave.
2: O que você disse?
0: Calma.
2: Se mentir pra mim de novo, eu acabo com a tua raça, tá? Vai pra lá agora, pro chão. Tudo bem? Eu vou entrar.

0: Ei, tá tudo bem? Ei, ei, tá tudo bem, tá tudo bem. Ok? Pronto, pode pegar.
1: É agora! Hora do show! Caramba! Ô Frank, tem alguma coisa errada. Estão todas cheias de grana.
0: Você disse que só tinha uma ou duas?
1: Cada uma delas. Já contei 32 caixas e demais. Aí tem muito mais do que 3 milhões, hein? Tem muito mais aqui.
0: Tá legal, pega tudo. A gente pensa nisso depois. Vai na frente, eu pego o resto.
1: Beleza.
0: Escuta, pode acontecer um tiroteio lá fora, tá legal? Se isso acontecer, leve todo mundo pra trás dos balcões. Isso é pra prisão do outro lado da rua. Solte os policiais. Solte todos.
1: Vambora.

0: Aqui tem muito mais que 3 milhões. Quanto você acha que tem? Não é possível a gente ser os mais sortudos da Terra, né?
1: Acha que tá com sorte?
0: Não, não tô. Esse dinheiro não pode ser todo do PAP. Por isso vão atrás da gente até o fim do mundo, se precisar.
1: Eu sinto muito, mas tenho mais notícias.
0: Tira a mão daí bem devagar, Bob.
1: Tá bom. Abaixa a arma, Stig.
0: Sabe que eu gosto mesmo de você.
1: Eu também gosto de você.
0: Não, não gosto.
1: Gosto sim.
0: Ninguém gosta de mim, tá? E pra mim tá tudo bem.
1: Eu gosto. Gosto mais do que a maioria.
0: Só diz isso porque eu tô com uma arma apontada pra você.
1: Por que você não abaixa essa arma, Stig?
0: Merda.
1: Que droga!
0: Desculpa, cara.
1: Por que você fez isso?
0: Ah, eu fui obrigado, né?
1: Foi nada.
0: É só um ferimento superficial. Você vai ficar bom. Bebe a água que depois você vai... O que é isso aí? Aí na sua mão, isso é um distintivo? Me fala que você não é um traidor desgraçado.
1: Traidor?
0: Me fala!
1: Você atirou em mim.
0: Narcóticos.
1: Espera um minuto. Espera um minuto, cara. Calma aí, calma.
0: Não, não quero saber.

0: Os Estados Unidos são o maior país do mundo. Porque nós aceitamos que o homem é, no fundo, ganancioso, egocêntrico e cobiçoso.
1: Eu não tive escolha. Eles pegaram minha chave. Eu nunca me ofereceria para abrir o cofre.
0: Mantenha as mãos na mesa, por favor. Na América, todos são iguais. Então, está por conta própria. Pegue tudo o que conseguir.
1: Eu sou inocente.
0: Ninguém é inocente, meu amigo. Existe o culpado, o ignorante e o azarado. Você roubou nosso dinheiro. Parece que estão esperando o ônibus.
2: Por favor, avisem quando tiverem terminado.
0: Ah, eu terminei. E obrigado pela cortesia.
3: Quem é esse cara?
2: Já ouviu falar da mão invisível de Deus? Esse é o miserável de Deus.
0: Liga pro diretor, eu quero uma lista de todos que sabiam que a gente tinha dinheiro no banco. Vocês têm noção de que ficam parecendo idiotas com esses óculos? Com licença. Quando aquela lanchonete pegou fogo?
4: Foi ontem.
0: Eu quero que entrevistem os funcionários e cada freguês do lugar.
4: Foi um acidente.
0: Eu pedi sua opinião, caipira. Já ouviram o ditado, nunca roube um banco perto da lanchonete com os melhores donuts em Três Condados? Se aquele incêndio for uma coincidência, é só porque não estamos procurando direito.
5: É uma quantia impressionante.
6: 43 milhões e 125 mil, senhor.
5: Uhum. Reconte, embale, vamos armazenar em corpos.
6: Pensei sair daquele banco com 3 milhões no máximo.
5: Uhum.
6: De quem era esse dinheiro?
5: De gente ruim que não merece.
6: Sabia que o Bob era da Narcóticos?
5: Não sabia.
6: Sem ofensa, senhor, mas tem que melhorar sua cara de surpreso.
5: E daí, se ele era, ele te ajudou a roubar um banco. Então ele é sujo e não merece a minha piedade. Onde deixou?
6: No deserto.
5: Tá morto?
6: É bem provável.
5: É bem provável? O que isso significa? Você trabalhava com Bob Beans para matá-lo e escondê-lo para que a operação não pudesse ser rastreada até nós.
6: Meu disfarce é sólido, não há
5: o quê?
6: Como nos rastrear. Meu disfarce é sólido, não há como nos rastrear, senhor.
5: Fique sabendo que isso não é da sua alçada.
6: Sim, senhor.
5: Escolha dois rapazes para armazenar o dinheiro na base naval. Os outros virão com a gente para procurar o cadáver. Stigman, me acompanhe.

0: Oi, companheiro.
1: Oi.
0: Você habla?
1: Claro, claro. Eu hablo, sim.
0: Legal, isso é bom.
2: Não entra na dele até ver os documentos.
0: Se ele tiver documentos, eu vou verificar. Você tem documentos, né?
1: Não, eu não tenho documentos, não.
0: Bom, isso vai ser um problema. Sabe, o Slim Jay e eu, a gente se dispôs a proteger essa faixa aqui da fronteira. Oficialmente e não oficialmente. Então eu tenho muito que ver seus documentos.
2: Pra garantir que você não é, sei lá, um muçulmano.
1: Claro, claro. Os documentos estão aqui. Salam aleikum. E me deem suas armas. Daqui. Graças. Sabe rezar?
3: Timo! Então, rapazes, algum sinal de Bob Beans?
4: Checamos todos os rios para o sudeste. Nem sinal do corpo.

0: Tudo bem. Pois é, Stig. Colocou a gente numa roubada.
1: Eu não vejo dessa forma, senhor, mas é você quem manda.
0: O orgulho que eu sentia de você. Aquela lealdade. Você jogou tudo fora.
1: Sim, senhor. Eu sinto muito.

0: Não tem pra onde ir. Você vai ficar afastado 6 meses por atacar um oficial. Se falar com alguém, vão te entregar pra mim. Você tá bem?
1: Tô.
0: Então levanta logo.
1: Larga a arma.
2: Thank you.

0: Jesus! O que você quer que eu faça com isso? Ah, cara. Ah, qual é, cara? Qual é? Eu sou veterinário, não sou cirurgião. Eu não posso te ajudar com isso, cara. Você tem que ir embora.
1: Pra onde?
0: Você tem que ir embora, eu não posso fazer nada.
1: Kenny, lembra que há alguns meses me perguntou se eu queria comprar 500 doses de ketamina?
0: Lembro. E você não estava interessado.
1: Porque eu sou um agente da narcóticos. E se você não me ajudar, vou até o promotor público contar pra ele que você gosta de ir aos shows da Tori Amos vender Special K para jovens universitárias.
0: Você não é policial.
1: Não?
0: Não.
1: Tem certeza?
0: Absoluta. Oh!
1: Tenho o direito de permanecer em silêncio. Tenho o direito de ter um advogado presente durante o interrogatório. Quer que eu continue?
0: Já entendi, é um policial.
1: É isso aí.
0: Certo.
1: Bonita camisa.
0: Obrigado, é da JCPenney.
1: Ah, é?
0: É. Tá legal, espera só um segundo.

0: Bem-vindo ao Caminho Real.
1: Obrigada.
0: Ei, você se atrasou.
1: Mas o que aconteceu?
0: Ah, desculpe, senhor. Eu roubei o banco. O que aconteceu com você?
1: Eu tava lá com 6 agentes,
0: não,
1: às 3h05, cara.
0: Você
1: eu tava lá.
0: Você se atrasou.
1: Lá. Você que chegou cedo. E bem que podia ter sacado o distintivo e impedido
0: tudo. Eu saquei.
1: Tudo.
0: O Sig atirou em mim.
1: O quê?
0: Ele atirou no meu ombro.
1: Então a gente tem que ir pro hospital.
0: É, interromper o seu encontro com o Harvey, acho que não. Escuta o que vamos fazer. Temos que encontrar o Sig, temos que encontrar o dinheiro.

0: Tá legal, escuta só. Eu vou subir e inventar alguma desculpa.
1: Ah.
0: E depois a gente vai procurar o Stig junto, tá bom?
1: Vamos fazer isso. Vamos fazer isso. Por que você não verifica de novo o histórico do Stig? Pode ter alguma coisa que passou, tá certo? Eu vou até o apartamento dele. Ver se encontra alguma coisa, tá legal?
0: Tá bom.
1: Fala pro Harvey que eu mandei um beijo.
2: Quem você costurou?
3: Do que é que você tá falando?
2: Do que eu estou falando? Bom, tem um buggy de areia estacionado aí que foi roubado por um homem com ferimento à bala. Agora, antes de ser baleado, ele incendiou uma lanchonete e roubou um banco.
3: Bom, eu não sei nada sobre isso, então...
2: Tá certo.
3: É?
2: É claro. Deixa eu te perguntar uma coisa. Você já jogou roleta russa? É claro que não. O que é que eu tô pensando? O negócio é que a maioria das pessoas coloca a arma na têmpora. E isso, bom, isso é idiotice. Porque... E se a bala estiver no primeiro buraco? Você estoura a cabeça de um homem antes dele ter a chance de te dizer o que quer saber.
3: Ah, não, por favor, não faça isso, por favor, não faça isso. Ah!
2: Agora você entendeu.
1: Stig!

0: Sig?
1: Atende, Bob. O que você tá fazendo aí? Por que tá se abaixando, cara? Sabe que eu armei pra você, né? Me contaram tudo sobre você. Cara durão, conhece todo mundo, não tem amigos.
2: Aquele cara? Caramba, é o disfarce perfeito. Se ele levar uma bala, quem vai se importar, né? Atende o telefone.
1: Atende essa porra de telefone, Bob.
0: Tem alguma coisa a dizer?
1: Primeira pergunta.
2: Se é da Narcóticos e tá limpo, por que tá sozinho? Cadê os reforços? Oh, Bob, esse tipo de atitude me faz pensar que você não é um dos mocinhos.
1: Se eu quisesse, teria te matado antes de entrar no prédio, Bob.
0: Que belo rifle, Stig. É do exército?
2: Gostou? Não, de uma loja, comprei na liquidação. Agora responde minha pergunta. Cadê os reforços?
0: Não, esse rifle é militar. Por que os militares estão roubando o banco, Stig?
2: A gente pode ter uma conversa franca, Bob. Você tá na minha mira.
0: É? Então atira. De novo. Não? Então eu atiro.
2: Nada mal.
0: Que bom que eu impressionei.
2: Tava me testando pra ver se eu atiraria primeiro?
0: Cadê o dinheiro, Stig?
2: Se eu soubesse que você tá limpo, eu diria. Como não sei, eu não vou dizer.
0: Tá mentindo. Não tá com você, não é? Cadê o dinheiro?
2: Ah, droga.
0: O que foi?
2: Não é o único que eu esperava. Três caras asquerosos acabaram de chegar. Se te encontrarem no meu apartamento, vai ficar feio.
0: Quem são eles?
2: Ontem eu teria dito que são minha família. Hoje eles querem me matar.
0: Eu sei o que está sentindo.
1: Vai se foder.
2: O que você sabe sobre família? Não tem amigos? Não, Bob. Essa é uma ideia estúpida. Eles já estão subindo.
1: Bob!

0: escondido, tá? Eu vou te guiar pra fora daí. Espera.
1: Se aproximando por trás, é melhor sair daí. Vai pro quarto e se esconde atrás dos armários.
0: Vai.
1: Aí, Bob, vai ter que cruzar a sala.

0: Cadê o nosso dinheiro?
1: Eu não tenho ideia do que você está falando.
0: Acha que a Narcóticos vai entrar no nosso banco, roubar o nosso dinheiro e nós vamos ficar quietos? Seu homem Bob Trent roubou 43 milhões da gente. Queremos de volta. Porque o dinheiro é nosso. Porque é um tremendo ato de desrespeito. E porque o dinheiro é nosso.
2: Por favor, diz que você é Bob.
3: Novidades sobre o Stig?
2: Olha só, ele tá limpo em tudo que eu tenho permissão pra acessar.
3: Nenhuma conexão com militares, registro de serviço?
2: Pra investigar mais a fundo, eu preciso da autorização do Jessup.
3: Tente seus antigos contatos militares. Vou contar pro Jessup tudo o que eu sei.
2: Peraí, tem certeza?
4: Alguém deve saber de quem era o dinheiro no banco.
2: É, o Stig.
3: O Stig não sabia que eu era da Narcóticos. E alguém também tentou matar ele.
2: Bob, deixa eu ajudar você. O que você precisa?
3: Não esquenta. Tchau.
2: Bob,

É assim que se mobiliza um homem. Agora fecha a porta. Deixa ela chegar. Agente Robert Lynn Trench. Vulgo Bob T, vulgo Bob B, vulgo Bob Beans. Vamos bater um papo.

0: Você roubou 43.125.000 dólares que não te pertencem. Agora, de homem para homem. Quem na Narcóticos te autorizou a roubar o nosso banco?
1: Você é banqueiro?
0: Você já jogou roleta russa? E o negócio é que

0: A maioria das pessoas coloca a arma na têmpora. Bom, isso é idiotice. Você estoura a cabeça do homem antes dele ter a chance de dizer o que quer saber.
1: E também suja o terno.

0: Quem te falou que podia pegar nosso dinheiro?
1: Nosso dinheiro? Nosso banco? Quem são vocês?
0: Se você não sabe quem eu sou, como planejou roubar nossos 43 milhões?
1: Eu não sei do que você está falando.
0: Não sabe?
1: Não.
0: Bom! Cadê o dinheiro?
1: Oh, cara. Bom, ele não está aí, isso eu posso te garantir.

0: Vogo Bobby Bolas.
1: Limpas e depiladas.
0: Sabe o que você é? Você é um agente sujo da Narcóticos. É isso aí. É um agente sujo da Narcóticos que roubou um banco e atirou no chefe.

0: Quando você entrar em qualquer departamento federal, essa é a história que todos vão conhecer. A menos que me entregue 43.125.000 dólares. Aí você sai dessa, limpo. Eu consegui te incentivar da maneira certa?
1: Mais do que imagina.
0: A menos que queira apodrecer na cadeia, é melhor trazer o dinheiro. Agora pode ir. Vai lá.
1: Tá legal.
0: Você acha que ele não merecia isso? Está certo.

0: Bom dia, papi. Não se mexe.
1: Vai pra casa. Rápido.
2: Mamãe!
0: De quem é o dinheiro que a gente roubou?
1: Você quer mesmo saber?
0: Eu quero saber, sim.
3: Calma aí, velhinho. Entra aí. Entra aí.
4: A vingança tarda, mas não falha.
3: Calma aí, Bob.
0: Solta a arma. Me dá a chave. Me dá a chave. Bem devagar.
3: Não posso te dar.
0: Por que não?
3: Porque peguei ele primeiro. Eu tô no comando.
0: Eu tenho uma 44 e vou levar o papo. Me dá a chave.
3: Quer a chave? Vem pegar. Tô vendo você pensando, se tivesse vendado, talvez usasse os dentes.
0: Não tô pensando nisso. Sabe no que eu tô pensando?
3: O quê?
4: Ai, droga, cara.
3: Foi desnecessário. Droga, eu gostava mais de você quando era Bob. Eu conheço um cara. Aquele Bob era um cara bom.
0: E eu gostava mais de você quando piscava pra garçonetes e atirava em cabeças de galinha. Me dá a chave.
3: Tá.
0: Me dá a chave.
3: Merda!
5: O que tá acontecendo?
3: Sabia que eu ia fazer isso?
0: Sabia. Agora me dá a chave.
3: Cara, você é bom. Agora um de nós vai ter que pegar a chave.
0: Adivinha quem?
3: Tá bom. Eu pego, tá?
0: Pega.
3: Abaixa esse trabuco.
0: Pega.

0: Me solta.
1: Me solta primeiro.
0: Não, você me solta.
1: No três.
0: No três. Um, dois, três.
1: Viu? Desse jeito não dá pra confiar em você.
0: Tá legal. Quando eu contar três, a gente se solta.
1: Tá bom.
0: Combinado?
1: É justo.
0: Um, dois...
1: Três. Aí, eu sabia.
0: Me solta.
1: Não.
0: Você me solta, aí eu te solto.
1: Tá bom.
0: Um...
1: Au. Au. Fala aí, você tem que admitir que foi engraçado, né? Você não gostou?
0: Quem é você?
1: Inteligência da Marinha Americana.
0: É?
1: Ou era. Meu comandante sabotou minha ficha. Me afastaram por atacar um oficial.
0: Você tem sorte. Me incriminaram por matar meu chefe.
1: Seu chefe mandou seus melhores amigos te matarem?
0: Não, agora você me pegou.
1: Suboficial Michael Stigma.
0: Narcóticos, Bobby Trent, mas acho que você já sabe disso.
1: Prazer.
0: E aí, você me escolheu por acaso ou tinha ordens pra armar de propósito pra mim?
1: Eu tinha ordens.
0: Ah, é?
1: Eu não sabia que era da polícia, mas meu pessoal é da inteligência, sabem de tudo.
0: Seu pessoal?
1: Agora quero a verdade pra entregar a cabeça do meu comandante pro almirante. É por isso que querem me matar e eu quero falar com o papi.
0: Tá certo. Bom, acho que a gente pode falar com ele ao mesmo tempo.
1: A gente vai trabalhar junto?
0: Não, não é bem trabalhar junto. Não, é como se a gente trabalhasse na mesma vizinhança.
1: Juntos?
0: É, no mesmo bairro.
1: Juntos?
0: Mesma cidade. E não me venha
1: juntos
0: com esse papo de We Are the World. Quando tudo isso
1: mas
0: terminar, eu vou
1: parceiros
0: te matar. É, mas eu vou atirar
1: vamos
0: em
1: lá,
0: você.
1: Ah, Ebony and Ivory. Droga, acho que ele vomitou. Isso ou tá morto? Ah, é, vomitou.
0: Ei.
2: Eu vou matar vocês dois.
0: Vai ter que esperar um pouco.
1: Eu tenho o dia todo, parceiro. Peraí. Deixa eu pôr isso com você. Fica aí com você.
0: E aí, parceiro? Como quer fazer isso?
1: Gostei dessa. Ficou bom na sua voz.
0: A gente não é tão próximo assim. Não, não vem com essa de união, não. Não vem com essa, não.
1: Eu vou pegar um balde e uma toalha pra interrogar ele.
0: Não, vamos dar uma chance pra ele falar. Tem alguma coisa a dizer?
2: Espero que gostem de comer testículos, porque eu vou cortar os seus e fazer vocês engolirem.
1: Viu?
2: Ou talvez faça você engolir os dele e ele os seus.
1: Quer que eu pegue o balde?
0: É, na união. E aí? Por que estava guardando tanto dinheiro no Três Cruzes?
2: É Três Cruzes.
0: A gente achava que você guardava um dinheiro lá até roubarmos o lugar e encontrarmos 40 milhões. Por quê?
2: Vocês que roubaram o banco.
0: Fomos nós que roubamos. Por quê? Achou engraçado?

0: Vocês estão mortos.
1: É? Isso é engraçado.
0: Vocês estão mortos, eu nem terei que matar vocês. Eu achei que fosse esperto. Bob, conheço um cara. Mas você acabou de roubar a CIA.
1: A CIA?
0: A CIA.
2: Mentira, por que guardaria dinheiro no mesmo banco?
1: Por que você guardava dinheiro no mesmo banco que a CIA?
0: Eu não tenho nada naquele banco. Aquele dinheiro que eu mando pro Três Cruzes é um pagamento.
1: Pra CIA?
0: A CIA fica com 7% do meu lucro. Em troca, me deixam usar seus aviões para cruzar a fronteira com a mercadoria. Eu consigo por muito menos, mas não me deram muitas opções. Sabe, eles roubam de todos os cartéis.
2: Mentira.
0: Não importa. Eles ainda vão te matar.
3: Bobby?
1: Disse que podia aparecer quando eu quisesse.
3: Você sequestrou um chefe do narcotráfico.
1: É isso aí.
3: Papi Greco, e você amarrou o cara na minha garagem.
1: Eu sei, aonde mais eu...
2: Posso roubar um iogurte?
3: Pode, claro. Por favor, fica à vontade. Pode pegar o que você quiser.
2: É só um iogurte.
1: Mas o iogurte é dela. Coloca de volta lá, vai. Por favor.
2: Por acaso vocês dois são ex-namorados?
3: Você quer saber mesmo? A gente nunca pôs um nome na relação.
2: Aí partiu o coração dele ou ele partiu o seu?
3: Puta cara inconveniente. Pergunta qualquer coisa
1: pra
3: qualquer uma a qualquer
1: hora. Ô, Stig, por que você não vai cuidar do papi, hein?
2: O que você vê nesse cara?
3: Olha, eu podia falar disso por horas, Stig. Mas eu não te conheço. Eu acho que essa não é a hora certa pra gente ter essa conversa.
1: Por favor, você já tá...
2: problema com os pais, né, papai?
1: Ô, porra, vai falar com o papi na garagem, vai.
2: Oi, papai. Agora eu entendi.
1: Vai pra garagem. Posso ficar com o iogurte? Pode ficar com o iogurte. Vai, pega.
3: Pode.
2: Eu não gosto dela.
1: Você não tem direito a voto.
2: Vou ficar de olho.
3: Bob, o que você tá fazendo? Tem certeza que pode confiar nesse cara?
1: Não, mas ele é a ajuda que eu tenho. O Jessup tá morto. O dinheiro que nós roubamos era da CIA e... Estou atrás dele. Sinto muito, Deb. Eu não queria te envolver nisso. Você tá bem?
2: Tá rindo do quê? Eu tava remoendo meu cérebro, tentando lembrar com quem você parecia, até que finalmente me toquei. Você parece o Albert Einstein no Bico do Corvo. Sem o fator da genialidade, é claro. Quer iogurte?
0: A vingança é boa.
2: Esse foi pelo pequeno touro.

0: Chefe,
1: o primeiro e único.
0: É o seu pessoal?
2: Precisa falar desse jeito?
0: Que jeito? É o seu pessoal ou não é?
2: Tecnicamente é, mas achei que você fosse o meu pessoal agora.
0: Tá legal, dois tiros e a gente corre pra garagem. No meu sinal.
2: Tá, no seu vai.

0: Droga!
1: O que, que foi aquilo?
2: Um problemão.
1: Gente, o que, que tá acontecendo?
0: Eu não sei. Eu não sei. Me dá seu telefone.
1: Ah!
0: Agora. E também vou levar seu carro. Sai!
1: Ah!
0: Sai!
1: Ah! Ai, meu Deus!

0: um Charger cinza. 23 TTV8.
1: Como o pessoal dos TIG sabia da sua casa?
2: Ai, sei lá, eles devem ter seguido vocês.
1: Eu acho que não.
3: A gente veria.
1: Teríamos visto. Como sabia chegar na sua casa? Hã? Por que estavam na sua casa, Debbie?
3: Ah, não, é sério,
2: Bobby.

0: Se ferrou agora. Rápido! Isso aí. De joelhos, vai!
1: Eu também conheço os caras, Bob. Ponha vendas neles. Vamos pra casa.
2: Quer falar sobre isso?
3: Não.
2: Certeza?
3: Tenho certeza.
2: Eu te falei que não gostava dela.
3: Cala a boca.
2: Por que tá ficando bravo comigo?
3: Porque você fala demais.
2: O que que eu já te fiz?
3: Além de atirar em mim?
2: Sabe o que você é? Você é um misântropo.
3: É misantropo. Eu sou um misantropo.
2: Entendeu o que eu quis dizer?
3: Não, o que você quis dizer?
2: Que você não gosta de pessoas.
3: Cala a boca.
4: Agora vamos ver quem é o franguinho.
2: Levanta, hora da massagem.
3: Tá legal. Eu vou falar pra menina arrumar a sua cama.
2: Ah, droga.
1: Meu avô cortou cana todos os dias durante 30 anos e nunca teve uma bolha. Dizem que o cheiro é horrível. Fortalece as mãos. Sabem do que mais gosto nisso? Além de passar um bom tempo com vocês, rapazes. Dessa vez, não preciso me preocupar em não deixar marcas.
2: Não põe suas mãos em mim, cara.
1: Droga. O que você disse?
2: Pra não pôr essas mãos mijadas em mim, cara.
1: Não tem mais casa, Bob. A Narcóticos não quer saber de você. Depois do que fez. A vingança tarda, mas não falha.
2: Tá com cheiro de cerveja quente.
1: Você lembra daquele meu touro premiado? Com corrones do tamanho de cocos? Quer vê-lo?
2: Não precisa, dá pra ver legal daqui.
1: Adiós, Bob.
2: Não, não.
5: $43 milhões. Foi o que roubamos da CIA. Se deixar a gente ir, eu busco pra você.
2: Retirem o touro. Levem pra lá.
5: O dinheiro tá comigo.
2: Do que você tá falando?
5: Tá comigo.
2: Não tá com você.
5: Eu sei que não tá comigo, mas ele não sabe.
2: Não tá com você. Não tá com você porque tá comigo.
5: Tá com você? Onde?
2: No cofre do comandante Quincy.
5: Não fala pra mim, fala pra ele.
2: Onde tá? Cofre do comandante, base aérea naval Corpus Christi. Tranquem!
5: O cara tá ferrado com a gente, você não sabe se devia contar pra ele?
1: Se isso é verdade, acho melhor matar vocês dois logo. Leva minhas filhas pro quarto.
6: Sim, minha amor.
7: Tive um desentendimento com dois rapazes da sua organização.
1: Olá.
7: O Sr. Bobby Benz e o Sr. Michael Stigman.
1: Eles não são da minha organização. Trabalham por conta própria. E Bobby é um agente disfarçado da Narcóticos.
7: E o Sr. Stigman é da inteligência da Marinha Americana. Eles roubaram 43...

0: 3.125.000 do Três Cruzes e nós queremos de volta.
1: Tem alguma recompensa?
0: A recompensa é deixar você trabalhar. A recompensa é não aumentar nossa porcentagem de 7 para 20. A recompensa é a gente não aparecer aqui com uma esquadrilha de helicópteros Apache A6 e te aniquilar da face da Terra.
1: Você gosta do meu país fraco e corrupto, não é? Para poder comprar suas porcarias no shopping. Acontece que eu não sou barato.
0: Isso tem a ver com orgulho? Com machismo? Para provar que tem um grande pau mexicano? Bom, seu pau é enorme, é gigante. E eu respeito muito seu pau. Mas e daí? Você continua sendo um traficante e eu continuo no governo dos Estados Unidos. É um mercado livre, Manny. Não um mundo livre.
1: Eu vou procurar.
0: Com vontade. Procure com vontade.
1: Embaixo de cada pedra do México.
0: Vamos sair desse chiqueiro.
1: Deixe aqueles dois idiotas no galinheiro apresentáveis.
2: Tá.
1: Se o Güero for mesmo da Marinha, talvez a gente fique 43 milhões de dólares mais rico.
2: E quanto ao nosso amigo da CIA?
1: Ah, ele que se ferre.
2: Gostei, chefe.
1: Eu decidi deixar vocês me trazerem os 43 milhões. A caminhonete vai levá-los até a fronteira. De lá, vocês cruzam a pé com os coiotes.
3: Na boa, a gente prefere dirigir.
1: Com todo mundo procurando vocês, seriam pegos em menos de 2 segundos. Vocês vão como o povo é forçado a ir.
3: Sem cruzar a fronteira, como é que a gente vai trazer o dinheiro?
1: Nos vemos no norte da fronteira em 24 horas.
4: Anda logo.
1: Agora, espero que cumpram sua parte no acordo. Ei, Bob, você tem 24 horas para me trazer o dinheiro. Ou atiro na cabeça dela. Depois vou te encontrar e arrancar suas tripas como um porco.

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2: Quando isso terminar, eu vou te dar um tiro.
3: Como preferir, Bob. Escolhe um, posso roubar qualquer um.
2: O que acha do Audi?
3: Não, não. Não roubo alemães, tá? Uh-huh. Fechadura complicada, tem muito alarme.
2: Tá legal. E a sua barba?
3: Aquela é 2010, deve fazer 1,5 km por litro. Não vou gastar com gasolina.
2: Quer saber, para um ladrão de carros você é bem chato.
3: Eu posso roubar o Honda.
2: E eu pareço o tipo de gente que anda num Honda?
3: Ah, talvez.
2: Podia ter escolhido um com um pouco mais de classe.
3: Odeio te lembrar, mas a gente vai invadir uma base naval de segurança máxima, tá? Não vamos numa ópera hip-hop.
2: Tá legal.
3: Hoje não vai ter Les Miserables pra você.
2: Oh, ele é miserável.
3: Ah, cara, isso não importa.
2: Nem me lembra.
3: Olha, não é minha culpa se o Quincy levou o dinheiro pra base.
2: Mas você não disse que o dinheiro tava
3: não,
2: na base?
3: Não, nunca disse isso.
2: Então o dinheiro pode estar em qualquer lugar. Pode estar em Jabip do Leste, Ilhas Caimão.
3: Não, o dinheiro tá na base, tá bom? Eu dei pro comandante Quincy no Caminho Real e ele falou pros caras levarem pra base.
2: Antes de tentar te matar no deserto.
3: Não significa que ele mentiu sobre a base. Nem todo mundo é tão paranoico quanto você, Bob. Que tal o Prius? Gosta do Prius?

0: Caminho Real?
1: É um hotel.
0: Eu encontrei a Debbie no Caminho Real.
1: É sério? O que ela fazia lá?
0: Disse que foi lá encontrar o namorado, o Harvey.
1: Sua namorada tem um namorado?
0: Ela não é minha namorada.
1: Caramba.
0: Escolhe logo um carro.
1: Esse aqui.
0: Escolheu esse aí?
1: É. O que você queria, um Bentley?
0: Deixa comigo.

0: Oi.
1: Oi. Perguntinha maluca. Por acaso tem alguém aí que conserta a snowmobile?
0: Eu acho que não.
1: Vê pra mim, preciso consertar ainda hoje.
0: Por quê? Tem uma tempestade chegando?
1: Nunca se sabe, né?
0: Eu já volto.
2: O que houve?
1: O quê?
2: Ela riu pra você e você não piscou pra ela?
1: Eu não pisco pra toda mulher que eu vejo.
2: Snowmobile no Texas, hein? Deve estar numa enrascada, marinheiro.
1: Conseguiu uma garra nova, é?
2: Toca aqui, irmão. Tamo junto.
1: Beleza, hein? Tem equipamento pra dias chuvosos?
2: Tem.
0: Até mais, Stig.
1: Falou. Conhece o ditado. Fale devagar enquanto carrega uma M4 com um lançador de granadas.
2: Uau.
1: Qual você quer?
2: Esta. Qual é o seu plano pra entrar na base?
1: Tô pensando.

0: Quando a gente chegar no prédio, o escritório do Queens fica no primeiro andar, fim do corredor. É onde ele passa as 18 horas do dia em que não tá em campo.
1: Tá certo, mas você ainda não me contou qual é o plano pra passar pelo portão.
0: Eu tenho um plano, quer dizer, eu sou capaz de bolar um plano.
1: Não tô dizendo que não é capaz, só tô dizendo que ainda não contou qual é.
0: Tô pensando em um.
1: É. Melhor você pensar rápido. Bem mais rápido.
2: Pode subir! Rápido!
0: Dante!
2: Alto! Ele vai entrar!
0: Foi rápido pra você? Merda!
2: Vamos, vamos! Use o rádio!
3: Volta pro seu posto!
1: Esse era o seu plano?
0: A gente tá na base, não tá?
1: Isso não é um plano. Ninguém em sã consciência invade uma base da Marinha.
0: Por isso é um plano brilhante. Ninguém esperava. Devia ver sua cara. Caramba, que surpresa. Seu ponto é aí. Você é a isca pra tentar encontrar o almirante, tá?
1: Tá certo. Se der errado, eu te encontro no estaleiro.
0: Nada vai dar errado. Eu vou ganhar uma medalha. Vou encontrar o almirante e vou ganhar uma medalha. Você vai ver. Vai me desejar sorte, né? Vai, cara. Quero ouvir.
1: Boa sorte.
0: O escritório do Queens fica no fim do corredor. Lembre-se, primeiro andar.

0: guys!
1: Fight, fight, fight, fight!
0: Lá em cima!
2: Senhor, suboficial Michael Stigman, número 54033.
3: Espera aí, qual é o problema?
2: Ah, droga, eu sinto muito, eu não queria fazer isso, cara. Senhor, eu sirvo há 12 anos, nunca pus os pés no refeitório dos oficiais, por favor, é uma emergência.
4: Esperem lá fora, por favor. Deixem-nos a sós.
2: Obrigado. Aí, desculpa, cara, não queria te acertar desse jeito, tá? Foi mal, desculpa aí.
4: Estou ouvindo, marinheiro, senta.
2: Obrigado, senhor.
3: Tente o almirante de novo.

0: E você acredita que todo esse dinheiro roubado seria usado para combater os cartéis de drogas?
1: Sim, senhor. Eu acho que as ordens vieram do alto comando.
0: Lealdade cega não é lealdade.
1: Eu sei disso, senhor. Por isso estou aqui.
0: Mostrou muita tenacidade e coragem vindo contar isso para mim.
1: Obrigado, senhor. Significa muito vindo do senhor.
0: Infelizmente, não posso fazer nada por você.
1: O quê? Claro que pode, senhor. Pode mandar fechar a base e prender o comandante Quincy.
0: A Marinha dos Estados Unidos não rouba bancos. Seus oficiais não roubam nenhum banco. Eu não vou manchar a integridade da Marinha por causa de um oficial errado. Se existe algum dinheiro roubado de um banco que faz

0: Mas quando a mão tem gangrena, é melhor cortá-la para salvar o corpo. Você não deixa o mindinho só porque é bonitinho. Acompanhe o suboficial Stigman até o lado de fora do portão principal. Se ele pôr os pés numa base militar em qualquer parte do mundo, podem atirar.
1: Isso é ridículo. Homens como eu lutam e morrem sob ordens de homens como você. Sem a gente, essas estrelas no seu ombro são só fantasia.

0: Abre o cofre.
1: A sua chefe sabe disso?
0: Abre.
1: Ou será que a CIA matou como matou Jessup?
0: O que você acha?
1: Eu odeio pendências.
0: Eu também. Harvey. Hã?
1: Minha mãe me batizou de Harold.
0: Eu gosto de Harvey. Tem um som bem bacana. Não gosta de Harvey?
1: Eu não sei do que você está falando.
0: Sabe sim. Tem ido ao Hotel Camino Real ultimamente? Abre o cofre.
2: Hora de preparar.

0: Cadê o dinheiro?
1: Me fala onde está a Debbie.
0: Ela está fazendo as unhas. Onde é que está o dinheiro?
1: Eu não sei.
0: Tá legal, então me diga o que sabe.
1: A sua namorada descobriu onde a Cia guardava o dinheiro ao mesmo tempo que eu. E quando eu contei pra ela que podíamos fugir com o dinheiro armando pra você e pro Stigma também, ela nem piscou.
0: Não, não, não mente pra mim.
1: Ela tava muito infeliz, Bob.
0: Onde é que está o dinheiro? Não mente pra mim.
1: Acha que eu ia deixar aqui com você e o Stigma vivos? Qual é, Bob?
0: Você entregou pra ela. Não foi?
2: Comandante!
0: Cai fora!
3: Atenção todos, evacuem o prédio! Atenção todos!

0: churrasco tá muito bom. Vai se arrepender de não provar.
1: Por que você não para de desperdiçar o meu tempo e me mata? Mesmo se o Bob trouxer o dinheiro, você ainda vai matar a gente, que eu sei. Mas ele não vai voltar.
0: Vai voltar.
1: Não. Ele não vai.
0: Acha que ele vai deixar você morrer?
1: Você acha que foi coincidência? A Marinha procurar o Bob na minha casa? Se eu não pudesse ter o Bob, pelo menos eu teria metade dos 43 milhões.
0: Você armou pro Bob Beans. Eu também não voltaria por sua causa. Cadê o dinheiro?
1: Ah, qual é que é? Como é que eu vou saber? Já deve estar fora do país. Mas com certeza não tá na base, papi.
0: E onde isso te deixa?
1: Exatamente onde eu mereço estar.
2: Oi.
0: Bob. Tá atrasado.
2: Eu tô com o dinheiro.
0: Não acredito em você.
2: É verdade.
3: Tá comigo. Eu vou levar pra você. Onde você tá?
1: Oi, Bob.
2: Debbie? Ele me ouve?
1: Só desliga o telefone e foge.
3: Tá bom, me escuta. Olha, fala pra ele que eu tô com o dinheiro.
1: Desliga o telefone.
3: A culpa não é sua. Agora, Debbie.
2: Fala pra ele que eu tô com o dinheiro, tá bom?
3: Eu sei que você sabe onde é que o dinheiro tá.
2: Agora, fala pra ele que o dinheiro tá comigo.
3: Debbie, faça isso.
1: Eu sinto muito. Eu queria tanto amar você.
3: Debbie. Debbie, onde você tá? Debbie, onde você tá? Alô? Alô?

0: O que eles disseram? O que o almirante disse?
1: O que o almirante disse lavou completamente as mãos. A marinha virou as costas. Cadê o dinheiro?
0: Não tinha dinheiro nenhum, Stig.
1: O quê?
0: Não tinha dinheiro.
1: Claro que tinha. Entreguei o dinheiro pro Quincy.
0: É, e o Quincy deu pra Debbie e a Debbie tá morta. O papi matou ela.
1: Que droga. Vamos pro México. Vamos acabar com tudo. Vamos matar todo mundo lá.
0: E depois?
1: Pelo menos o papi e o Quincy vão morrer.
0: E depois?
1: Ah, você vai deixar eles escaparem, hein?
0: Você não entende, não é, Stig? Deus te abençoe. Você ainda acha que tem algum tipo de honra. Não tem honra nenhuma. Você seguiu cada ordem que a Marinha te deu e eles te traíram. Não existe honra.
1: Ninguém luta pela Marinha, tá? Não se trata da Marinha. Você luta pelo cara que tá do seu lado. Isso não significa nada pra você? Eu vou pro México. Ah, só pra saber, a minha honra? Minha honra salvou sua vida. Do coração ao ombro são 8 centímetros. Se eu errasse um pouquinho, estaria morto. E eu não estaria aqui, porque o Quincy só decidiu me matar porque eu deixei você vivo. Ah, você acha que eu errei? Hã? É isso que você acha? Acha que eu errei? Quando você me viu errar? Pode ficar aqui, eu vou pro México.

0: Olá! Parece que amanhã foi proveitosa.
1: É melhor estar com o meu dinheiro.
0: Tá aqui, cada centavo.
1: Onde está o Bob?
0: A gente teve uma desavença filosófica.
1: Abre o porta-malas.
0: Só quero sua palavra de que você e seus homens, o Júlio Nariz de Furão e todos, me ajudem a matar o Comandante Quincy.
1: Quem é o Comandante Quincy?
0: É ele.
2: Sr. Stigman me prometeu 43 milhões para matar todos nessa fazenda.
0: O dinheiro tá aqui, senhor. O negócio é que eu também prometi pro Papi os 43 milhões, então acho que vão ter que lutar.
2: Talvez a gente mate você e divida o dinheiro. O que que me diz, Papi? 50% de 40 milhões? Melhor do que 100% morto, né?
0: Ele vai te trair. Quando virar as costas, é bala na cabeça.
1: 50-50.
2: Meu amigo falou 60-40.
0: Ele não é nem um pouco digno de confiança. Eu voltei, não foi?

0: maldita CIA.
1: Quero ver, quero ver! Quem estiver com meus 43.125.000 é melhor aparecer agora!
2: Também ofereceu dinheiro pra ele?
3: Não chamei ele.
4: Tá no porta-malas!
2: Por que foi que você contou pra ele? Que idiota!
1: Obrigado, comandante. Senhor Stigman, apareça e abra o porta-malas. Bem devagar, agora. Ora, o que temos aqui? Parece um casamento mexicano?

0: 64?
1: É isso mesmo. Eu falei. Conheço um cara. E aí? Quem quer ver 43 milhões de dólares?
2: Por um momento, achei que tivesse feito eu perder meu tempo.
1: Quer contar?
2: Ah, se faltar, eu sei onde te encontrar.
1: Estamos quites?
2: Eu não te dei a minha palavra?
1: Tá certo.
2: Então não me trate como um idiota.
1: Vou fazer o possível.
2: Você e o Sr. Stigman estão livres para ir.
1: Sim, senhor.
2: Podem achar o caminho para casa sozinhos.
1: Tá certo.
3: Tá fazendo o quê, Bob?
1: Vamos nessa.
3: Eu não vou deixar ele fugir com dinheiro.
1: Vamos nessa.
3: Eles não vão deixar.

0: a gente ir embora.
1: Quieto, eu tenho um plano.
0: Eu trouxe minha M16, meu lançador de granadas, explosivo. Vamos acabar com tudo.
1: Eu sou capaz de bolar um plano. Fica frio, fica frio.
0: É melhor que seja um plano muito bom.
1: Deixa comigo que é um bom plano. Vou fazer chover.

0: Vai na frente, vou atrás de você.
1: Não vai errar.
0: Tá louco? Eu nunca erro. Falei?

0: Sig! Sig! Não atira, não atira. A brincadeira acabou. Já chega desses joguinhos. Agora, solta a arma. Fala pro Sr. Stigman fazer o mesmo.
1: Fala você.
0: É muito simples. Nós podemos fazer um acordo ou podemos morrer.
2: Eu não faço acordos.
0: Fala com seu homem, Bob. Seja esperto. Você acha que essa é a única grana que a gente tem? Temos dinheiro em mais 20 bancos, em todo lugar. Você não vai conseguir mudar nada.
1: Stig, escuta.
2: Fala.
1: Você é meu amigo, correto?
2: Correto.
1: Tudo bem?
2: Melhor impossível. Mas não somos amigos. Agora somos família.
1: É isso aí, irmão.
2: Aí, Einstein zoado, agora você tá no bico do corvo mesmo, hein? Tá legal?
1: Vão se ferrar.
2: Adiós, puto. Sabe o que foi legal?
1: O quê?
2: Você chegando naquele Impala 64.
1: Você acha?
2: Parece um malandrão, hein?
1: Tem razão.
2: Olha
1: é
2: pra mim! Olha
1: ah, escuta,
2: pra
1: mais
2: mim.
1: Uma coisa, mais uma coisa.
2: O quê?
1: Me dá sua arma. Dá aqui.
2: Ah, você tá de sacanagem,
1: não
2: né?
1: Não tô, não. Obrigado.
2: Vai mesmo fazer isso depois de tudo que a gente passou?
1: Braço ou perna?
2: Isso
1: braço
2: não vai
1: perna,
2: fazer você
1: disse,
2: se sentir melhor.
1: Eu tô
2: melhor.
1: Pensando na perna, porque na perna tem mais carne, não tem tanto osso, já o braço tem...
2: Sabe o que você
1: vai
2: é?
1: Fazer você
2: é um
1: se sentir...
2: desgraçado. Ai, ai, seu desgraçado, filho da puta!
1: Dói, né?
2: Podia ter me matado, sabia?
1: É mesmo? Mais 3 centímetros pra esquerda e você
2: isso.
1: Nunca mais piscaria pras garçonetes.
2: Eu ainda piscaria, só não conseguiria fazer
1: eu não
2: mais
1: erro.
2: Nada além
1: você
2: disso.
1: Me conhece, eu não erro, eu não erro.
2: Agora
1: eu
2: você
1: nunca
2: vai ter
1: errei,
2: que carregar
1: cara.
2: Até
1: foi a
2: minha
1: última
2: cara.
1: Vez que você me viu errar?
2: Ai,
1: quando
2: ai,
1: foi a última vez que você me viu errar?
2: Que droga, cara, isso queima.
1: Queima mesmo.
2: Aí, eu atirei quando não sabia quem você era, antes de ser família.
1: É, mas agora somos família.
2: É diferente.
1: Eu atirei porque
2: ah,
1: eu sei quem você é.
2: Isso aí não tá certo não, hein?
1: Ah.

0: É, eles capricharam no visual.
1: Imbecis com óculos de sol aviador. Praticamente uniforme da CIA.
2: É. E aí, querem alguma coisa?
1: Seus donuts são bons?
2: Pra ser sincera, uma porcaria.
0: Nem imagina como estamos felizes em ouvir isso.
2: Tá bom.
0: Eu vi, hein, cara?
1: Viu o quê?
0: Você piscar.
1: Foi uma contração.
0: Tá legal.
1: Mãe, pra um cara que acabou de explodir 43 milhões, você tá abrindo a mão na gorjeta, hein?
0: Quem disse que eu explodi 43 milhões?
1: Que papo é esse?
0: Eu não tô falando nada. O que você ouviu?
1: Eu ouvi uma coisa. Você disse alguma coisa.
0: Bom, se você ouviu, é só porque você escuta, não porque eu disse.
1: Quanto guardou? 2 milhões? Tipo, 1 milhão pra cada?
0: Então agora que era a metade.
1: Bom, eu matei metade dos caras, né?
0: E daí?
1: 2 milhões?
3: Versão brasileira, Unidub.

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